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1: A homenagem dos mateadores a Gildo de Freitas e a história dos passarinhos.

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0: tudo de grupo e passa de pé, né, velho?
1: Outro, passa mas, nós, Riva, e passa a Bia.
0: Mas já está com a última volta que veste o Papa em Brasil.
1: Ah.
0: É, e Papa tudo envolvendo, o chevalo, ver o seu respeito, tudo quanto, não?
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0: 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Papa quatro em Brasil, em Quainá com a limonada.
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1: Blindada.
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0: 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O tia papo já tá em cima lá, que havia terno, gravata, bem postado, que havia cabareta, etc.
1: Quepe.
0: É. Olá, John. O papo havia de drill, dizia, chuleira, bato dentro. E me cabecinha lá, 120, com o tubuto, vende. Que foi o papo atrás de drill, coisa.
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0: Chuleira, bato dentro.
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1: Jesus Cristo, agora não credo.
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2: É, era fadiga, não?
1: Demos um lado dentro do programa. Sotto le piante. 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
6: De Pedro e Paulo. E em pé, acompanhemos a procissão de entrada cantando.
7: Cantemos juntos o número 197.

0: Em nome do Pai, do Filho e do Espírito Santo.
1: Amém.
0: O Senhor que encaminha os nossos corações para o amor de Deus e a constância de Cristo estejam sempre convosco.
1: Bendito seja Deus que nos reuniu no amor de Cristo.
0: Hoje, domingo, dia do Senhor, nos reunimos e formamos comunidade, igreja, os que estamos aqui na igreja São Tiago, Nossa Senhora de Fátima, e queremos formar e fazer comunhão com aqueles que estão nos acompanhando através da rádio Estúdio FM. E unidos na mesma fé, nós agradecemos a Deus por tudo aquilo que dele recebemos. A Deus também queremos oferecer a nossa vida, o que temos, aquilo que nós somos, o fruto do trabalho realizado durante a semana que terminou ontem. E também juntos como comunidade igreja, unidos na mesma fé, nós queremos suplicar a Deus que Ele atenda todas as nossas necessidades, as nossas precisões. E Deus conhece, sabe o que nós precisamos. E assim, se com fé pedimos, Ele também vai nos atender. E a primeira prece que fazemos, o primeiro pedido, Ele sabe que isso vai ser bom para nós, é pedir perdão, para podermos dignamente celebrar os mistérios da nossa fé. Por isso, juntos, com confiança, nós rezamos: Senhor, que oferecestes o vosso perdão a Pedro arrependido, tende piedade de nós.
1: Senhor, tende piedade de nós.
0: Cristo, que prometestes o paraíso ao bom ladrão, tende piedade de nós.
1: Cristo, tende piedade de nós.
0: Senhor, que acolheis toda a pessoa que confia na vossa misericórdia, tende piedade de nós.
1: Senhor, tende piedade de nós.
0: Deus Todo-Poderoso, tenha compaixão de nós, perdoe nossos pecados e nos conduza à vida eterna.
1: Amém.
2: Glorifiquemos a Deus cantando o número 64.

0: Eis os santos que, vivendo neste mundo, plantaram a igreja, regando-a com o seu sangue. Beberam do cálice do Senhor e se tornaram amigos de Deus. Rezemos. Ó Deus, que hoje concedeis à vossa santa igreja festejar os apóstolos São Pedro e São Paulo, dai à vossa igreja seguir em tudo os ensinamentos desses apóstolos que nos deram os fundamentos da fé. Por nosso Senhor Jesus Cristo, vosso Filho, que é Deus e convosco vive e reina na unidade do Espírito Santo, por todos os séculos dos séculos.
1: Amém. Irmãos e irmãs, confiemos na força transformadora da palavra de Deus e acolhemos com generosa escuta.
2: Leitura dos Atos dos Apóstolos. Naqueles dias, o rei Herodes prendeu alguns membros da igreja para torturá-los. Mandou matar a espada Tiago, irmão de João. E vendo que isso agradava aos judeus, mandou também prender a Pedro. Eram os dias dos pães ázimos. Depois de prender Pedro, Herodes colocou-o na prisão, guardado por quatro grupos de soldados, com quatro soldados cada um. Herodes tinha a intenção de apresentá-lo ao povo depois da festa da Páscoa. Enquanto Pedro era mantido na prisão, a igreja rezava continuamente a Deus por ele. Herodes estava para apresentá-lo. Naquela mesma noite, Pedro dormia entre dois soldados, preso com duas correntes, e os guardavas vigiavam a porta da prisão. Eis que apareceu o anjo do Senhor e uma luz iluminou a cela. O anjo tocou o ombro de Pedro, acordou-o e disse: levanta-te depressa. As correntes caíram-lhe das mãos. O anjo continuou: coloca o cinto e calça tuas sandálias. Pedro obedeceu e o anjo lhe disse: põe tua capa e vem comigo. Pedro acompanhou e não sabia que era realidade o que estava acontecendo por meio do anjo, pois pensava que aquilo era uma visão. Depois de passarem pela primeira e segunda guarda, chegaram ao portão de ferro que dava para a cidade. O portão abriu-se sozinho. Eles saíram, caminharam por uma rua e logo depois o anjo o deixou. Então Pedro caiu em si e disse: agora sei de fato que o Senhor enviou o seu anjo para me libertar do poder de Herodes e tudo o que o povo judeu esperava. Palavra do Senhor.
3: Graças a Deus.
4: De todos os temores me livrou o Senhor Deus.
5: De todos os temores me livrou o Senhor Deus.
4: Bendirei o Senhor Deus em todo o tempo. Seu louvor estará sempre em minha boca. Minha alma se gloria no Senhor. Que ouçam os humildes e se alegrem.
5: De todos os temores me livrou o Senhor Deus.
4: Comigo engrandecei ao Senhor Deus. Exaltemos todos juntos o seu nome. Todas as vezes que eu busquei, ele me ouviu e de todos os temores me livrou.
5: De todos os temores me livrou o Senhor Deus.
4: Contemplai a sua face e alegrai-vos, e vosso rosto não se cubra de vergonha. Este infeliz gritou a Deus e foi ouvido, e o Senhor o libertou de toda angústia.
5: De todos os temores me livrou o Senhor Deus.
4: O anjo do Senhor vem acampar ao redor dos que o temem e o salva. Provai e vede quão suave é o Senhor. Feliz o homem que tem nele o seu refúgio.
5: De todos os temores me livrou o Senhor Deus.
6: Leitura da segunda carta de São Paulo a Timóteo. Caríssimos, quanto a mim, eu já estou para ser derramado em sacrifício. Aproxima-se o momento de minha partida. Combati o bom combate, completei a corrida, guardei a fé. Agora está reservada para mim a coroa da justiça, que o Senhor, justo juiz, me dará naquele dia, e não somente a mim, mas também a todos os que esperam com amor a sua manifestação gloriosa. Mas o Senhor esteve a meu lado e me deu forças. Ele fez com que a mensagem fosse anunciada por mim integralmente e ouvida por todas as nações. E fui libertado da boca do leão. O Senhor me libertará de todo mal e me salvará para seu reino celeste. A Ele a glória pelos séculos dos séculos. Amém. Palavra do Senhor.
7: Graças a Deus.
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0: Senhor esteja convosco. Proclamação da Boa Nova do Senhor Jesus, escrita por São Mateus.
1: Glória a vós, Senhor.
0: Naquele tempo, Jesus foi à região de Cesareia de Filipe e ali perguntou a seus discípulos:

0: Simão Pedro respondeu: Tu és o Messias, o Filho do Deus vivo. Respondendo, Jesus lhe disse: Feliz és tu, Simão, filho de Jonas, porque não foi um ser humano que te revelou isto, mas o meu Pai que está nos céus. Por isso eu te digo que tu és Pedro, e sobre esta pedra edificarei a minha igreja. E o poder do inferno nunca poderá vencê-la. Eu te darei as chaves do reino dos céus. Tudo o que tu ligares na terra será ligado nos céus, e tudo o que tu desligares na terra será desligado nos céus. Palavra da salvação.
1: Glória a vós, Senhor.
0: Estimados irmãos e irmãs, a liturgia da palavra deste domingo, festa de São Pedro e São Paulo, retrata, apresenta para nós, lembra a profundidade da experiência que Pedro e Paulo fizeram de Jesus, no seguimento a Jesus nosso Senhor. Cada um de uma forma, cada um à sua maneira, com a palavra e com o testemunho, mostraram ao mundo quem é Jesus. Do jeito como a pergunta nos é foi apresentada a eles: e vós quem dizeis que eu sou? Essa pergunta ela ainda ressoa no coração, nos ouvidos de cada um de nós, os cristãos, de todos os tempos, que temos a missão, temos o compromisso como cristãos de também respondermos a esta pergunta: o que eu significo para vocês? É a pergunta de Jesus. Como eu testemunho Jesus no mundo? Em que eu me assemelho a Ele? Como os outros me veem em relação a Jesus? Pedro e Paulo, através do seu testemunho e palavra, conseguiram cativar multidões. Eles firmaram a fé, alicerçaram a fé no início do cristianismo, no início da igreja, num período certamente o mais difícil da nossa história, o início da caminhada da igreja. A pergunta de Jesus continua ressoando em nossos ouvidos: e vós quem dizeis que eu sou? Cada um responde à sua maneira, porque não existe um único e igual jeito de seguir Jesus nosso Senhor. Nós na vida ouvimos e também fazemos muitas perguntas de diferentes tipos, perguntas fáceis, difíceis, perguntas que nem têm muito sentido, são superficiais, outras são perguntas profundas. Tem perguntas que fazemos, ouvimos, que são até ofensivas, ou são perguntas irônicas, perguntas que desafiam, perguntas que mexem a gente por dentro, perguntas que nos obrigam a falar, perguntas que doem no coração da gente e no coração dos outros também, perguntas que revelam o que nós somos, perguntas que nos obrigam a buscar também o novo. E o cristianismo é a religião do novo, deixar de lado ideias, convicções velhas, superadas. Mas tem uma pergunta que ela é fundamental para nós cristãos, é a pergunta mais importante que Jesus ele pode dirigir para nós: e vós quem dizeis que eu sou? O diálogo dele com os discípulos começa com a pergunta que não é a mais interessante: o que dizem os homens ser o filho do homem? E porque os discípulos ouvem, eles prestam atenção àquilo que o povo comenta a respeito de Jesus, eles falam, dizem a Jesus. Uns dizem que tu és Elias, outros que és Jeremias ou algum dos outros profetas.

Essa não era a pergunta que interessava a Jesus. A pergunta que interessava a ele era esta: e vós, quem dizeis que eu sou? E Pedro, porque sempre falava, tomava iniciativa, mas a partir da experiência dele, ele responde: tu és o Cristo, o Filho do Deus vivo. Ele responde assim porque ele foi conhecendo Jesus aos poucos. A resposta de Pedro é fruto de uma caminhada, de um seguimento. Ele foi entrando na vida de Jesus, ele foi sintonizando com o pensamento e com a ação de Jesus. Ele foi fazendo um crescimento. Ele teve também momentos de obscuridade, não tinha clareza do que significava e o que Jesus queria de fato dele e de nós. Por isso que ele teve também momentos de crise, Pedro. Mas ele foi se convertendo, se deixou, foi se abrindo a Jesus. Às vezes Pedro, aliás Pedro, ele é muito parecido conosco, nós somos parecidos com ele. E me parece que nós cristãos todos temos uma semelhança grande com Pedro. Porque Pedro muitas vezes, ele deixou Jesus triste. Ele era impulsivo. Ele às vezes não pensava o que dizia. Ele tinha atitudes que nem sempre agradaram a Jesus. Pedro negou a Jesus e que machucou muito a Jesus. Ele disse a Jesus: eu te seguirei por onde quer que vás. E Jesus respondeu a ele: ainda hoje tu me negarás 3 vezes, antes que o galo cante. E assim aconteceu. Por isso depois, as 3 perguntas às margens do mar da Galileia, diante dos outros discípulos, Jesus pergunta a ele: Pedro, tu me amas mais do que estes? Sim, Senhor, claro que eu te amo, que eu te quero bem. Então apascenta as minhas ovelhas, respondeu Jesus. E uma segunda vez a pergunta: Pedro, tu me amas? Sim, qual é o problema, Senhor? Eu te amo, te quero bem, estou contigo. Então apascenta minhas ovelhas. E pela 3ª vez a pergunta: Pedro, tu me amas? A gente lendo o texto dá a impressão de estar assistindo a cena, dá a impressão que Pedro baixa a cabeça, faz uma boca de choro, cai lágrimas dos olhos e daí responde olhando para o mestre: Senhor, tu sabes tudo, tu sabes que eu te amo. Então, diz Jesus, apascenta as minhas ovelhas. Ele chora nesta hora porque ele lembra as 3 vezes que ele também negou a Jesus. E apesar da fragilidade de Pedro, dos pecados de Pedro, Jesus confia a ele o primado da igreja. Ele é o primeiro papa, aquele primeiro que conduz a igreja no início tão difícil que foi o início do cristianismo. Apascenta as minhas ovelhas. Nós também somos muito parecidos com Pedro. Às vezes negamos, fraquejamos na fé, desistimos, vontade de desistir de tudo, mas também temos momentos fortes onde experimentamos o grande amor que Deus ele tem para conosco. E é isso que nos sustenta na caminhada, é isso que nos torna firmes e fortes. Deus olha, apesar de tudo, nós estamos no coração de Deus. Pedro estava no coração de Deus porque Jesus conhecia o seu coração, conhecia o grande amor que ele tinha pelo Mestre. E assim foi a experiência que Pedro fez na vida, e por causa disso respondeu com tanta precisão: tu és o Cristo, o Filho do Deus vivo. E de Paulo, qual foi a experiência de Paulo?
Paulo também, no início, ele sentia prazer, alegria de ver os cristãos perseguidos, perseguiu muito a igreja. Mas depois aconteceu, teve um encontro com o Senhor. Ele se encontrou com o Senhor quando ele assistiu a cena de apedrejamento do primeiro mártir da igreja, Estevão. Ali começa um processo de conversão. Ali Deus toca o coração dele. Saulo, Saulo, por que me persegues? Se a gente olha com atenção o livro dos Atos dos Apóstolos, nós vamos ver lá que a cronologia, o tempo de conversão de Paulo, não se dá de uma hora para outra. Quando o texto diz que ele caiu do cavalo, é uma expressão, é um jeito de dizer, ele caiu em si. Foi o momento em que Jesus tocou o coração dele. Mas o processo de conversão, ele demorou muito tempo. Foram anos em que ele ficou pensando, meditando, refletindo se devia ou não assumir a fé no Mestre. Depois sim, ele se torna o grande anunciador, o grande missionário. Tem estudiosos que dizem que se não fosse pelo apóstolo Paulo, talvez a igreja, o cristianismo seria uma pequena seita lá no Oriente Médio. A igreja se expandiu muito no início graças à missão de Paulo. As três grandes viagens que ele empreendeu, as muitas comunidades que ele fundou, as cartas que ele escreveu e que é o legado que ele deixou para nós. A teologia de Paulo, como ela é importante na vida nossa de cristãos. E que bom ouvir também a palavra, as últimas palavras do apóstolo Paulo, quando na cadeia, preso, ele faz como que uma avaliação da vida dele. Ele diz assim: combati o bom combate, terminei minha carreira, guardei a minha fé, e agora me resta esperar o prêmio que Deus ele reservou para aqueles que o serviram. Que bom se nós também pudéssemos chegar no fim da nossa vida e repetir, não colando as palavras de Paulo, mas porque elas falam aquilo que é a nossa experiência. Combati o bom combate, terminei minha carreira, guardei a fé até o fim, e agora eu espero receber de Deus o prêmio merecido por meu seguimento a Ele. Então hoje celebremos estas duas colunas mestras da nossa igreja, os apóstolos São Pedro e São Paulo. E vós, quem dizeis que eu sou? É a pergunta de Jesus. Nós poderíamos responder agora juntos de pé, cantando: Jesus Cristo é o Senhor. Esse é um canto que a gente deveria começar a missa de hoje, terminar a missa de hoje respondendo: Jesus Cristo é o Senhor.

0: Creio em Deus Pai, Todo-Poderoso, Criador do céu e da terra, em Jesus Cristo, seu único Filho, nosso Senhor, que foi concebido pelo poder do Espírito Santo, nasceu da Virgem Maria, padeceu sob Pôncio Pilatos, foi crucificado, morto e sepultado, desceu à mansão dos mortos, ressuscitou ao terceiro dia, subiu aos céus, está sentado à direita de Deus Pai Todo-Poderoso, donde há de vir a julgar os vivos e os mortos. Creio no Espírito Santo, na Santa Igreja Católica, na comunhão dos santos, na remissão dos pecados, na ressurreição da carne, na vida eterna. Amém. Edificados sobre o fundamento dos apóstolos e profetas, somos constituídos como povo sacerdotal, participando, pois, do único sacerdócio de Cristo, elevemos ao Pai as nossas orações em favor de toda a família humana. E após cada prece, vamos rezar dizendo assim: ó Pai Santo, fazei-nos crescer na unidade.
1: Ó Pai Santo, fazei-nos crescer na unidade.
2: Pela Igreja, para que possa cumprir com fidelidade e coragem sua missão apostólica, rezemos.
3: Ó Pai Santo, fazei-nos crescer na unidade.
2: Pelo Papa, para que no exercício de suas funções possa sempre ser reconhecido como sucessor de Pedro, rezemos.
3: Ó Pai Santo, fazei-nos crescer na unidade.
2: Pelos que sofrem, para que encontrem irmãos dispostos a ajudá-los, rezemos.
3: Ó Pai Santo, fazei-nos crescer na unidade.
2: Pela nossa comunidade, para que seja sempre fiel à Igreja de Cristo, rezemos.
3: Ó Pai Santo, fazei-nos crescer na unidade.
2: Pelos falecidos da nossa comunidade, em especial Antônio Silvestre e Aquilino Francisco Ferrari, para que, justificados pela fé, participem da felicidade e da recompensa prometidas por Cristo, rezemos.
3: Ó Pai Santo, fazei-nos crescer na unidade.
0: Pai Santo, vivendo em comunhão com o Filho no Espírito Santo, vos revelastes a nós como mistério de unidade na diversidade. Concedei que, reconhecendo-nos na comunhão de uma só família, a nossa vida se apresente diante de vós como oferenda agradável. Por Cristo nosso Senhor.
4: Irmãos e irmãs, a coleta realizada na missa de hoje é para o óculo de São Pedro, que é destinada para as obras sociais, para as iniciativas humanitárias e para as obras de promoção social do Papa. De coração generoso, façamos nossa oferta.
5: Canto número 258.

0: Bendito sejais, Senhor, Deus do Universo, pelo pão e pelo vinho que recebemos de vossa bondade, fruto da videira e do trabalho humano, que agora vos apresentamos e para nós se vai tornar o pão e o vinho da salvação.
1: Bendito seja Deus para sempre.
0: O Senhor esteja convosco.
1: Ele está no meio de nós.
0: Corações ao alto.
1: O nosso coração está em Deus.
0: Demos graças ao Senhor nosso Deus.
1: É nosso dever e nossa salvação.
0: Na verdade, digno e justo, é nosso dever e salvação dar-vos graças, sempre em todo lugar, Senhor Pai Santo, Deus Eterno Todo-Poderoso. Hoje, vós nos concedeis a alegria de festejar os apóstolos São Pedro e São Paulo. Pedro, primeiro a confessar a fé em Cristo, fundou a igreja primitiva sob a herança de Israel. Paulo, mestre e doutor da fé, iluminou as profundezas do mistério e anunciou o evangelho a todas as nações. Assim, por diferentes meios, os dois congregaram a única família de Cristo e, unidos pela coroa do martírio, recebem hoje por toda a terra a mesma veneração. Por isso, com todos os anjos e santos, nós vos louvamos sem cessar, cantando a uma só voz.

0: Pai de misericórdia, quem sobe em nossos louvores, suplicamos, suplicante vos pedimos e rogamos por Jesus Cristo, vosso Filho e Senhor nosso, que aceiteis e abençoeis estes dons, essas oferendas, este sacrifício puro e santo que oferecemos, antes de tudo pela vossa Igreja Santa e Católica. Concedei-lhe paz e proteção, unindo-a num só corpo e governando-a por toda a terra, em comunhão com o vosso servo, o nosso Papa Leão, nosso Bispo José e todos que guardam a fé católica que receberam dos apóstolos.
1: Abençoai nossa oferenda, ó Senhor.
0: Lembrai-vos, ó Pai, dos vossos filhos e filhas e de todos os que circundam este altar, dos quais conheceis a fé, a dedicação ao vosso serviço. Por isso, eles vos nós vos oferecemos e também eles vos oferecem este sacrifício de louvor por si e por todos os seus, e levam a vós as suas preces, Deus eterno, Deus vivo e verdadeiro, para alcançar o perdão das suas faltas, a segurança em suas vidas e a salvação que esperam.
1: Lembrai-vos, ó Pai, dos vossos filhos.
0: E em comunhão com toda a Igreja, celebramos em primeiro lugar a memória da Mãe de nosso Deus e Senhor Jesus Cristo, a gloriosa sempre Virgem Maria e de seu esposo São José, e também de todos os santos apóstolos e mártires, Pedro e Paulo e André, Tiago e João, Tomé, Tiago, Filipe, Bartolomeu e Mateus, Simão e Tadeu, Lino, Cleto, Clemente, Sisto, Cornélio e Cipriano, Lourenço e Crisógomo, João, Paulo, Cosme e Damião, e de todos os vossos santos. Por seus méritos e preces, concedei-nos sem cessar a vossa proteção.
1: Em comunhão com vossos santos vos louvamos.
0: Aceitai, ó Pai, com bondade a oblação dos vossos servos e de toda a vossa família. Dai-nos sempre a vossa paz. Livrai-nos da condenação eterna e acolhei-nos entre os vossos eleitos. Dignai-vos, ó Pai, aceitar, abençoar e santificar essas oferendas. Aceitai-as como sacrifício espiritual perfeito, a fim de que se tornem para nós o corpo e o sangue de vosso Filho amado, nosso Senhor Jesus Cristo.
1: Enviai o vosso Espírito Santo.
0: Na véspera da sua paixão, ele tomou o pão em suas mãos santas e veneráveis e levou a vós os olhos. Pai Todo-Poderoso, pronunciou a bênção de ação de graças, partiu o pão e o deu a seus discípulos, dizendo: tomai todos e comei, isto é o meu corpo que será entregue por vós. Do mesmo modo, no final da ceia, ele tomou o cálice em suas mãos, novamente pronunciou a oração da bênção e o entregou a seus discípulos, dizendo: tomai todos e bebei, este é o cálice do meu sangue, o sangue da nova e eterna aliança, que será derramado por vós e por todos para a remissão dos pecados. Fazei isto em memória de mim. Mistério da fé.
1: Anunciamos, Senhor, a vossa morte e proclamamos a vossa ressurreição.
0: Vinde, Senhor Jesus. Celebrando, pois, a memória da bem-aventurada paixão do vosso Filho, da sua ressurreição dentre os mortos e gloriosa ascensão aos céus, nós, vossos servos e também vosso povo santo, vos oferecemos, ó Pai, dentre os bens que nos destes, o sacrifício puro, santo e imaculado, pão santo da vida eterna e cálice da perpétua salvação. Recebei, ó Pai, com olhar benigno essa oferta, como recebesses os dons do justo Abel, o sacrifício do nosso patriarca Abraão, a oblação pura e santa do sumo sacerdote Melquisedeque.
1: Aceitai, ó Senhor, a nossa oferta.
0: Suplicante vos pedimos, ó Deus onipotente, que esta nossa oferenda seja levada à vossa presença no altar dos céus pelas mãos do vosso santo anjo, para que todos nós, participando deste altar, pela comunhão do santíssimo corpo e sangue do vosso Filho, sejamos repletos de todas as graças e bênçãos dos céus.
1: O Espírito nos una num só corpo.
0: Lembrai-vos, ó Pai, de vossos filhos e filhas que nos precederam como o sinal da fé e dormem o sono da paz. Especialmente lembramos hoje aqueles cujos nomes estão no caderno das intenções da missa de hoje. Mas lembramos Antônio Silvestre, lembramos Aquilino Ferrari, lembramos também o Felipe Casagrande. Que vivam para sempre bem felizes no reino que para todos preparastes. Concedei-lhes, ó Senhor, a luz eterna. E a todos nós, vossos filhos e filhas, que esperamos na vossa infinita misericórdia, concedei, não por nossos méritos, mas por vossa bondade, o convívio dos apóstolos e mártires, João Batista e Estevão, Matias e Barnabé, Inácio, Alexandre, Marcelino e Pedro, Felicidade Perpétua, Águeda e Luzia, Inês, Cecília, Anastácia e todos os vossos santos. Por Cristo, Senhor nosso, por Ele não cessais de criar, santificar, vivificar e abençoar estes bens e distribuí-los entre nós. Por Cristo, com Cristo e em Cristo, a vós, Deus Pai Todo-Poderoso, na unidade do Espírito Santo, toda a honra e toda a glória, por todos os séculos dos séculos.
1: Amém.
0: Pai nosso, que estais no céu, santificado seja o vosso nome. Venha a nós o vosso reino. Seja feita a vossa vontade, assim na terra como no céu. O pão nosso de cada dia nos dai hoje. Perdoai as nossas ofensas, assim como nós perdoamos a quem nos tem ofendido. E não nos deixeis cair em tentação, mas livrai-nos do mal. Livrai-nos, Pai, dos males, dos perigos, dos pecados. Dai-nos hoje e sempre a vossa paz. Que a paz do Senhor esteja sempre convosco.
1: O amor de Cristo nos uniu.
0: Confiantes, rezamos. Cordeiro de Deus,
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0: tende piedade de nós. Cordeiro de Deus, que tirais o pecado do mundo, tende piedade de nós. Cordeiro de Deus, que tirais o pecado do mundo, dai-nos a paz. Eis o pão que Deus nos dá. Eis o Cordeiro de Deus, que tira e vence o pecado do mundo. Senhor, eu não sou digno de que entreis em minha morada, mas dizei uma palavra e serei salvo. Corpo e o sangue do Cristo nos guarde para a vida eterna.
1: Amém.
2: Canto de comunhão, número 302. 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

0: Simão Pedro disse a Jesus: Tu és o Cristo, o Filho do Deus vivo. Jesus então declarou: Tu és Pedro, e sobre esta pedra construirei a minha igreja. Rezemos. Refeitos por este sacramento, concedei-nos, Senhor, viver de tal modo na vossa igreja, que perseverando na fração do pão e no ensinamento dos apóstolos, enraizados no vosso amor, sejamos um só coração e uma só alma. Por Cristo nosso Senhor. Amém. As comunicações antes da bênção final. Lembrar então a programação das missas desta semana. Quarta-feira, dia 1º, 19 horas, missa, Comunidade Santa Teresinha. Quinta-feira, dia 2, missa, 19 horas, Comunidade da Saúde da Linha 13. E sexta-feira, dia 3, então, 19 horas, missa do Santa Marta. Depois, no sábado, como de costume, 17 horas do Santa Catarina, e na matriz aqui às 19h30 horas. Também queria comunicar, com um pouco de antecedência, no dia 12 de julho, é um domingo, à noite, 19 horas. Esse aviso é porque as capelas do interior podem também ouvir esse aviso. Nós vamos fazer uma reunião com as equipes de liturgia e também as equipes administrativas. Quem está pedindo isso são a equipe de festeiros da festa de Nossa Senhora de Fátima no mês de outubro. É uma reunião, esperamos seja uma reunião breve, mas os festeiros gostariam de comunicar como é que está o andamento da festa. Já estão há tempo trabalhando, organizando, encaminhando os trabalhos da festa. E também os encaminhamentos da festa e também para fazer a programação da visita da Santa às comunidades. Gostaríamos de fazer essa programação junto com as comunidades. Para não dizer que depois é um que está decidindo as coisas e... mas que seja uma coisa combinada com todas as equipes das comunidades. Então pedimos, por favor, a presença, né, das comunidades, dia 12, domingo, 19 horas. Não é o melhor horário, melhor dia para a reunião, mas é um dia que favorece para os festeiros. Então esperamos contar com a presença de todos. E agora então nós vamos fazer a oração e a bênção sobre todos que estamos aqui. Tem uma bênção especial que se faz sempre na festa de São Pedro e de São Paulo. Quem tem o folheto pode acompanhar esta oração. Está na última, na contracapa ali, é o número 25. Vamos rezar essa bênção juntos. O Senhor esteja convosco.
1: Ele está no meio de nós.
0: Abençoe-vos, o Deus Todo-Poderoso, que vos deu por fundamento aquela fé proclamada com vigor pelo apóstolo Pedro e sobre a qual se edificou a igreja.
2: Amém.
0: Ele que vos instruiu pela incansável pregação do apóstolo Paulo, vos ensine por seu exemplo a sempre atrair para Cristo novos irmãos.
1: Amém.
0: Pedro pelo poder das chaves, Paulo pela força da palavra, e ambos por sua intercessão, nos conduzam àquela pátria onde chegaram merecidamente pela cruz e também o outro pela espada.
1: Amém.
0: A bênção de Deus Todo-Poderoso, Pai, Filho e Espírito Santo, deixa sobre vós e permaneça para sempre. Desejamos a todos e a todas um bom domingo e uma boa semana. Louvado seja nosso Senhor Jesus Cristo.
1: Para sempre seja louvado.

Estimados irmãos e irmãs, mais uma vez está chegando até você a voz do Vicariato de Nova Prata, na pessoa do Padre Mauri Francescato, Vigário Episcopal. Desejo que a graça, a paz e todo o bem da parte de Deus nosso Pai, de Jesus Cristo nosso irmão, pela ação e força do Espírito Santo esteja com todos vocês. Queridos amigos e amigas, a liturgia deste fim de semana nos convida a celebrar a festa solene de dois apóstolos, que tiveram uma presença marcante na igreja primitiva, São Pedro e São Paulo. Pedro, discípulo de Jesus, escolhido por ele como o primeiro papa, e Paulo, o primeiro missionário, que levou a igreja ao mundo. Os dois personificaram a identidade da igreja como discípulo e missionário. Hoje, nós celebramos algo que é antigo, anterior até a própria festa do Natal. E a palavra de Deus nos convida a refletirmos e rezarmos esta realidade, contemplando a vocação e a missão de Pedro e Paulo. A Bíblia nos fala da vocação e da atividade deles. São Pedro, Simão era um pescador de Betsaida, estabelecido em Cafarnaum. Cristo lhe muda o nome e o chama Pedra, porque teria a missão de ser a pedra fundamental da futura comunidade que chamaria de igreja. Simão Pedro é uma das primeiras testemunhas que vê o sepulcro vazio e merece uma aparição especial de Jesus ressuscitado. Paulo não hesita em contradizê-lo na famosa discussão de Antioquia, para convidá-lo a libertar-se das práticas judaicas. Quando Pedro vai a Roma, torna-se o apóstolo de todos. Cumpre então plenamente sua missão de pedra angular, reunindo num só edifício os judeus e pagãos, e ratifica esta missão com seu sangue. São Paulo chega a Jesus por um caminho diferente. Conhece-o como um adversário que deve ser combatido, como aquele que anuncia um Deus diferente dos mestres de Israel. Um dia, no caminho de Damasco, é iluminado por uma luz do alto e compreende que Jesus crucificado é o Messias de Deus. A partir daquele momento, torna-se um discípulo fiel e um ardoroso missionário que percorre em 4 ou 5 viagens o mundo conhecido de então, pregando o Evangelho e fundando novas comunidades cristãs. A igreja continua a obra de Cristo. Eles fizeram a parte deles. Por isso, nesse dia em que a liturgia relembra esses baluartes da igreja primitiva, celebramos também o dia do Papa. Hoje, o Papa continua a missão de Pedro e o testemunho de Paulo, com fidelidade e zelo como pastor e guia. Gratidão ao Senhor pela presença e pela vida do Papa Leão XIV. A Igreja vive outros tempos, com o carisma e o testemunho deste simples homem, que abraça a todos no seguimento de Jesus, humilde e pobre. Desejo a todos um feliz e abençoado fim de semana, com as bênçãos e as graças de Deus. E até o nosso próximo encontro.

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0: Obrigado, André Renner, Bainão das Antigas, mais um grande sucesso. E nós, os atuais, estamos aqui para firmar essa parceria com vocês. Bailão das Artigas e Bailão, Bailão Raiz.
1: Tamo junto.
0: Valeu, valeu.
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0: amigo, olá amiga ouvinte. Momento despertai para o amor. Muito obrigado a você por estar aí. Obrigado por anunciar também esse momento a outras pessoas. Eu sou o Padre Ezequiel. Desejo graça e paz. Gostaria também de convidar você sempre a acompanhar as nossas redes sociais. Lá é uma forma de estarmos mais junto também, além desse momento. Eu queria falar sobre o tempo, a gestão do tempo. Veja que nós vivemos apressados. E o ser humano tem muitas tarefas e é consumido de alguma forma pelo tempo. Diante da administração do tempo, o importante seria fazer-se algumas perguntas. O que é mesmo importante fazer diante de tantas tarefas que eu tenho? Ou, o que é urgente fazer? Eu preciso fazer tudo? Aonde eu quero chegar com isso? Ainda para a gestão do tempo diante das tarefas qual das tarefas que estão diante de mim é a mais importante? E qual a segunda mais importante? Mas veja que a questão toda também não é simplesmente perguntar-se sobre as tarefas, sobre aquilo que tem que fazer. Mas uma das perguntas importantes da vida é: o que é essencial para a vida? Afinal, eu preciso manter esse ritmo? Então eu vou perguntando também para não exigir demais da minha alma, do meu corpo, do meu cansaço. Eu vou me perguntando de alguma forma pelo fundamental. A gente vai se perguntando por este estágio da vida, ou seja, você olha a idade que você tem e também você olha para toda a sua vida. Ah, eu sempre fui assim. Ah, eu sempre trabalhei nesse ritmo e agora não vou mudar. Bom, as pessoas, muitas, não querem mudar e muitos de nós não queremos mudar. A questão toda é se o meu jeito de viver, de trabalhar, me dá felicidade, deixa o meu corpo saudável ou eu fico cansado, estressado e até engolido pelo tempo. Por isso, diante das questões do tempo, é importante também perguntar-se sobre o sentido da nossa vida. Se eu penso sobre o sentido da minha vida, então eu faço também a gestão do tempo. Bom, é importante também que eu esteja com a minha família, é importante que eu tenha um tempo com os amigos, é importante que eu tenha tempo para rezar, tempo para mim, tempo para ler, tempo para ouvir uma coisa boa, tempo para gratuidade. Não é só trabalhar que precisa. Então o sentido da vida faz com que eu veja o que a minha vida envolve na questão do tempo. Ou seja, o sentido da vida faz percebermos se nós estamos sendo governados pelas coisas triviais, pelo dia a dia, pelo sempre mais que nós queremos, ou estamos conectados com o essencial. Que o essencial é o que de fato dá alegria, dá felicidade e dá uma vida realizada. Oração. Deus Pai de amor, fonte da bênção, fonte da graça, estamos aqui na tua presença nessa hora e queremos colocar a nossa vida em tuas mãos, para que possamos fazer bem todas as coisas, tenhamos a gestão do tempo da melhor forma possível para o nosso bem, para o bem da nossa família, para o bem do trabalho. E assim o nosso coração fique realizado. Sobre você, sobre a sua família e o seu trabalho, desça a bênção que Deus quer dar. Em nome do Pai, do Filho e do Espírito Santo. Amém. Um abraço e até amanhã.
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